Inspira FM, faz bem ouvir Jim Cliff, I Can See Clear Now. Agora faltando 4 minutos para as 10. Para você uma ótima noite. Eu sou o Jorge Moreno, a gente se fala agora amanhã às 5 em ponto no Checklist. Vem aí o Inspira Mais Relax. Mas antes vou te deixar muito bem acompanhado com Rihanna. Boa noite e até amanhã.

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0: Em Campinas, 6:03.
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0: Olá, uma excelente manhã de terça-feira para você. Hoje é dia 21 de julho de 2026. Está no ar o Inspira pela manhã, o seu programa de músicas e notícias. Trazendo os principais destaques de hoje: Campinas amplia vacina contra a pneumonia para moradores a partir de 58 anos. Uma cabeleireira é presa em Americana por venda ilegal de canetas emagrecedoras. Evento na Torre do Castelo reúne carros antigos e de corrida no próximo domingo. Eu sou Renato Zadi, com você aqui a partir de agora no Inspira pela Manhã. Inspire-se.
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0: Toronto vs os Titãs, 6h15 na Inspira FM.
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0: Hoje o céu fica claro em Campinas, sem chuva, com mínimas de 14 graus e máxima de 28. Amanhã o tempo segue estável, com sol entre nuvens, sem previsão de chuva, a mínima de 15 graus e a máxima de 29. Até amanhã, a umidade relativa do ar fica baixa, com valores abaixo de 30%. A partir de quinta e sexta, a chegada de uma frente fria muda o tempo e traz chuva para os dois dias, principalmente na sexta-feira. Agora nós temos 14 graus no estúdio da Inspira FM.
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0: Inspire FM, Colby Kylie, Here Comes the Sun. Agora 6h31.
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0: O dólar caiu 0,43% e fechou ontem a R$5,08 em meio às tensões entre os Estados Unidos e o Irã. Já o Ibovespa recuou 0,20%, fechando aos 173.371 pontos. O mercado segue atento ao conflito entre os Estados Unidos e o Irã, que chegou ao décimo dia, e ao bloqueio parcial do Estreito de Hormuz, rota importante para o transporte de petróleo. Segundo os especialistas, a situação aumenta as incertezas sobre a inflação global. Agora 6h32.
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0: Inspira FM 6:42.
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0: O tarifaço imposto pelos Estados Unidos redesenhou o mapa das exportações brasileiras e derrubou 13% as vendas para o mercado americano no primeiro semestre deste ano, em relação ao ano passado. No mesmo período, as exportações do Brasil para a China bateram recorde com alta de 21,9% e para a Europa cresceram 12,8%. Segundo os economistas, setores prejudicados pelas sobretaxas buscaram novos parceiros e adotaram a estratégia de diversificar ao máximo os destinos para reduzir a dependência de um único país.
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0: Robson Ramos, bom dia para você. Como é que está o movimento em Campinas hoje, Robson?
3: Bom dia, Renato Zadi, para você e para o ouvinte da Inspira FM. A gente fala do trânsito nesta manhã de terça-feira. A condição da rodovia Santos Dumont na chegada a Campinas já é de trânsito lento entre o quilômetro 75 e 76 no acesso ali para Anhanguera. Quem segue o caminho depois pela Prestes Maia vai com boas condições. Caminho para quem está indo no sentido de Viracopos e Indaiatuba tem boas condições agora. 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
0: Muito obrigado, Robinson. Agora faltam 17 para 7.
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melhores músicas na sua playlist aqui na Inspira FM. Ana Vitória e Guilherme Arantes, Cheia de Charme, numa releitura desse clássico da música popular brasileira. Agora faltam 9 para 7 em Campinas. Vai.

0: ouvir Sade, Your Love is King.
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0: Preço da cesta básica em Campinas subiu 1,91% em junho e chegou a R$902,12, passando a consumir 55,7% do salário mínimo, segundo o Observatório PUC Campinas. Puxada pelo feijão, que teve alta de 13,93% com queda na produção, a cidade acumula um aumento de 15,24% na cesta básica de janeiro a junho. No semestre, batata, tomate, feijão e leite lideram as altas, enquanto banana, café e açúcar ficaram mais baratos. A inflação da cesta de Campinas está acima das capitais da região sudeste.
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0: De volta o Robson Ramos Robson.
2: De volta com o trânsito, a lentidão agora pela Avenida das Amoreiras. Para quem está indo no sentido do centro de Campinas, lentidão já desde a Tancredo Neves, que se estende até a altura da Dante Alighieri. Depois ali a condição melhora, o motorista passa a Anhanguera e aí segue já com uma condição bem mais tranquila. Quem vai para o bairro pela Amoreiras agora vai com boas condições. 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
0: Agora 7:01.
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0: Inspira FM 716.
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0: Cidade de Campinas ampliou a vacinação contra a pneumonia e incluiu pessoas com 58 anos ou mais na aplicação da vacina pneumocóccica 23 valente, disponível nos 69 centros de saúde da cidade. Para se vacinar, basta levar um documento com foto e não é preciso agendar nem comprovar doença, mas a ampliação é temporária e vale enquanto durar cerca de 1.200 doses no estoque. A prefeitura decidiu abrir o público agora porque a rede está em transição para a nova vacina Pneumo 20 e quer evitar o vencimento das doses que possuem nos centros de saúde. Agora, 7:17, mais informações com Robson Ramos. Alô, Robson.
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2: Tem trânsito lento ali pela Moraes Salles, agora saindo do Terminal Central, entre a José de Alencar e a José Paulino e também da Lusitana, até a passagem pela Boa Ventura do Amaral e aquele trecho da Antônio Cesarino até a Coronel Quirino também apresenta trânsito lento. Do outro lado, no lado que vai para o terminal, lentidão a partir da Antônio Cesarino até a Irmã Serafina. 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
0: Muito obrigado, Robinson. Uma ótima manhã de terça-feira para você, agora 7:18.
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0: The Police, Every Breath You Take, 7h33.
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0: Novos semáforos inteligentes começam a funcionar hoje, a partir das 10 da manhã, no cruzamento da rua Engenheiro Cândido Gomide, com as ruas Frei Manuel da Ressurreição e José Pinto de Moura, na região do Jardim Guanabara, em Campinas. Implantado pela ENDEC, o sistema usa câmeras para detectar o fluxo de veículos e também ajustar o tempo do sinal em tempo real, sem registrar multas. É para organizar o cruzamento e reduzir riscos de acidentes. Com o novo ponto, Campinas passa a ter 112 semáforos inteligentes em operação.
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0: Vamos ver como anda o movimento em Campinas e região. Alô, Robinson.
2: De volta com o trânsito, Renato, e tem um acidente agora pela Moraes Salles, um pouco antes da passagem pelo cruzamento com a Doutor Quirino, provocando congestionamento desde o terminal central até ali. Quem puder, evite, porque tá complicado o trânsito. Se usar a Cônego Cipião, vai se dar um pouquinho melhor, pelo menos nesse corte de caminho aí. Do lado contrário, trânsito fluindo bem, sem problemas agora. 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
0: Agora 7h35.
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0: sabe que essa música foi regravada pela Zizi Posse, né? Eric Clapton, Love Comes to Everyone. Agora faltam 9 para as 8 em Campinas.
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0: As cirurgias de laqueadura feitas pelo SUS em Campinas passaram a superar as vasectomias entre 2024 e 2025, depois da nova lei do planejamento familiar, que reduziu a idade mínima para 21 anos e acabou com a exigência de autorização do cônjuge. De 2022 para 2024, o número de laqueaduras subiu de 226 para 826, com maior concentração em mulheres de 30 a 39 anos. Os especialistas dizem que a mudança ampliou a autonomia feminina e liberou uma procura que já existia, embora a rede ainda priorize métodos reversíveis, como o DIU e implantes, principalmente para mulheres mais jovens. Agora faltam 8 para as 8.
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1: Cabeleireira de 32 anos foi presa em flagrante ontem em Americana ao vender ilegalmente canetas emagrecedoras em um posto de combustíveis no Jardim Helena. A DIZ, Delegacia de Investigações sobre Entorpecentes, monitorou o carro da suspeita em um grupo de mensagens usado para combinar as entregas e apreendeu 22 ampolas de tirzepatida e 39 seringas no veículo e na casa dela em Sumaré. A mulher confessou as vendas ligadas a uma operação que investiga o contrabando desses medicamentos do Paraguai e foi levada à cadeia pública de Montemor por crime contra a saúde pública.
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1: Atualizações de como anda o movimento em Campinas, Robinson.
2: Remato Anhanguera no caminho para Campinas, para quem vem de Sumaré e de Hortolândia, tem congestionamento ali na passagem pelo quilômetro 110, já em Hortolândia, direto até o 105, um pouco antes da Dom Pedro. Depois dali a condição melhora bem, para quem vai para o interior pela Anhanguera agora, vai com boas condições nesse trecho. 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
1: Muito obrigado, Robinson. Agora 8:04.
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0: Idol, Eyes Without a Face, 8:19.
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0: Pesquisas mostram que o novo consumidor dá mais importância para a autenticidade, experiência e propósito das marcas do que para seguir tendências de moda. Esse movimento é um tema do Fashion Meeting Campinas 2026, que acontece no dia 12 de agosto no Teatro Oficina do Estudante, no Iguatemi, com debates sobre moda, comportamento, branding, inovação e impacto social. O evento também apoia o projeto Bonecas, que usa bonecas e roupas para fortalecer a autoestima de meninas e falar sobre proteção infantil em mais de 55 países da África e no sertão brasileiro.
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0: Agora informações e atualizações em Campinas, Robinson.
2: Ô Renato, tem uma ocorrência agora bem no trevo do Magalhães Teixeira com a Anhanguera, ali na passagem pelo quilômetro 12, para quem tá indo no sentido da Dom Pedro. Lentidão já desde o 11 até ali, e o motorista enfrentando dificuldades por causa desse acidente, depois aconteceu melhora, aí só vai ter lentidão de novo já perto da Dom Pedro, entre o quilômetro 4 e o 3, para quem vai do lado contrário, pela Anel Viária, agora a condição de trânsito é boa. 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
0: 8:20 ainda em Campinas.
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0: Em Joaquim Egídio, em Campinas, a BEG Destilaria oferece visitas guiadas. Uma oficina em que o participante aprende sobre destilação, escolhe os botânicos e produz uma garrafa de gin em mini alambique, levando o rótulo para casa. As visitas acontecem aos sábados com agendamento prévio e são voltadas a grupos e apreciadores dos destilados.
1: Isso.

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1: A Vigilância Sanitária de Campinas interditou uma instituição de longa permanência para idosos no Parque São Quirino, que funcionava sem licença e com falhas de higiene, segurança e cuidados aos moradores. Na inspeção, os fiscais não encontraram prontuários, contratos ou registro de equipe de limpeza e assistência e localizaram dois idosos, que agora serão acompanhados pela assistência social e pelo Conselho Municipal do Idoso. A interdição atende a uma denúncia, a instituição tem 10 dias para recorrer e só poderá reabrir depois de se regularizar. Denúncias podem ser feitas pelo telefone 156 ou pelo WhatsApp da Prefeitura.
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0: O evento A Volta do Chapadão, 91 anos depois, acontece neste domingo, dia 26, na Torre do Castelo, no Jardim Chapadão, e reúne carros de corrida, veículos antigos e colecionadores, pilotos, a partir das 9 da manhã com entrada gratuita. O público também encontra a área gastronômica e show musical no local e poderá ver de perto automóveis com quase 100 anos. O evento é aberto, mas a exposição é exclusiva para veículos e convidados já cadastrados.
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0: Robson traz as últimas atualizações do movimento em Campinas. Alô, Robson.
2: Via Expressa Valdemar Pascoal, ainda tem trânsito lento no sentido lá da Moraes Salles, começando na altura da Doutor Quirino, a lentidão, e segue assim passando pelo Bosque do Jequitibás, pela General Marcondes Salgado, até a chegada ao entroncamento com a Moraes Salles. Do lado contrário, a partir da Coronel Quirino, condição boa, sem dificuldades agora por ali. 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
0: Muito obrigado, Robson. Terminando esta edição do Inspira pela Manhã, nesta terça-feira, 21 de julho de 2026, as manchetes de hoje foram: Campinas amplia vacina contra pneumonia para moradores a partir de 58 anos. Cabeleireira é presa em Americana por venda ilegal de canetas emagrecedoras. E um evento na Torre do Castelo reúne carros antigos de corrida no próximo domingo. Não esqueça, daqui a pouquinho tem Ana Martins, na sequência Márcio Cruz e no final do dia Jorge Moreno com Checklist. Eu sou o Renato Zadia, amanhã eu volto a partir das 6 da manhã. Acesse inspirefm.com.br e inspire-se. No Instagram, @inspirefm. Uma ótima terça para você. Até amanhã.
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4: Bom dia para você que tá junto com a gente na Inspira FM em 97.7. Eu sou a Ana Martins. Te faço companhia a partir de agora. Você que, aliás, esteve até aqui em ótima companhia com o Renato Zadi. Continua curtindo.

0: Ouvimos Commodores, Easy, você tá na Inspira FM, faz bem ouvir.
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3: Nesta terça-feira, Campinas e região tem tempo estável com sol e sem previsão de chuva, segundo o Centro de Pesquisas Meteorológicas da Unicamp. A mínima é de 14 graus e a máxima pode chegar a 28 graus. A umidade do ar segue baixa, com índices abaixo de 30%, nível considerado de atenção para a saúde. A mudança no tempo começa na quinta com a chegada de uma frente fria que traz chuva e queda nas temperaturas. E Campinas perdeu cerca de 8 mil eleitores em 4 anos, passando de 878 mil pessoas aptas a votar em 2022 para pouco mais de 870 mil em 2026, segundo o Tribunal Superior Eleitoral. A maioria do eleitorado campineiro é de mulheres com idade predominante entre 40 e 49 anos, em geral solteiras, de cor branca e com o ensino médio completo.
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4: E aí, tudo bem? Eu sou o Raul Rufo e eu vou te contar que um dos maiores roqueiros do Brasil foi quem escreveu a última bossa nova que fez sucesso. No próximo bloco eu te conto essa história aqui na Inspira.
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3: Um dos maiores roqueiros do Brasil escreveu a última bossa nova que fez sucesso. Eu sou o Raul Rufo e essa história é real. A bossa nova mais tocada do Brasil em 1988 não nasceu para ser uma bossa nova. Essa melodia foi criada por um compositor que tinha uma ligação curiosa com um astro do rock na época. A esposa dele trabalhava diretamente com esse cantor. Um dia, ela sugeriu que o marido mandasse para ele algumas melodias. E isso funcionou. A parceria deu certo, um fazendo a melodia e o outro escrevendo as letras. Anos depois, esse compositor mandou mais uma melodia. Era uma balada simples. O tempo passou e nada do astro do rock responder com uma letra. Até que, numa madrugada no Leblon, por volta das 5 da manhã, ele estava num bar quando viu esse astro do rock chegar correndo e gritando uma frase completamente fora de contexto. Aquela frase era o título da música. Ele tinha feito aquela letra. E aí eles foram ouvir a canção na casa do compositor. O astro do rock cantou e dormiu no sofá. Algum tempo depois, o astro do rock pegou essa música, transformou a canção em uma bossa moderna, sensual, literária, inspirada na relação entre prazer e aprendizado, um tema recorrente de uma escritora que ele admirava profundamente. E foi assim que Cazuza pegou a ideia de Renato Ladeira e transformou em Faz Parte do Meu Show, que a gente ouve agora aqui na Inspira.
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Nossa manhã juntos na Inspira, Eric Clapton, Leila, é sempre bom te fazer companhia, você curtindo junto com a gente a nossa programação através do aplicativo da Inspira. Agora tem

A diva Whitney Houston na trilha sonora da Inspira FM. Indica sua música também no nosso WhatsApp, que é o 1999769-9707. Interaja com a gente.

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0: Ouvimos Terry Swims, Blinding Lights, na Inspira FM, nacionais e internacionais, o melhor da música sempre para você.
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3: O governo federal inicia nesta terça-feira reuniões com setores que podem ser impactados pela nova tarifa de 25% aplicada pelos Estados Unidos sobre os produtos brasileiros. Os encontros serão coordenados pelo Ministério do Desenvolvimento, Indústria, Comércio e Serviços, com participação do vice-presidente-geral do Alckmin e do ministro da Fazenda, Dário Durigan, para levantar demandas e definir medidas de apoio. A taxação começa a valer nesta quarta e o governo estima que 18% das exportações brasileiras para os Estados Unidos serão afetadas. E Campinas ampliou a vacinação contra a pneumonia e inclui pessoas com 58 anos ou mais que já podem receber a vacina pneumocócica 23 valente nos centros de saúde da cidade. A aplicação é temporária, vale enquanto houver cerca de 1.200 doses disponíveis e não exige comprovação de doença ou condição de saúde. Para se vacinar, basta procurar um dos 69 centros de saúde com documento com foto e, se tiver, a caderneta de vacinação.
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0: Do álbum Memórias Crônicas e Declarações de Amor, essa foi a Marisa Monte. O que me importa, você está na Inspira FM, chegando às informações do trânsito.
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2: Bom dia, excelente terça-feira ensolarada para você que está ligado aqui com a gente na Inspira e tem informação importante do seu caminho pela rodovia Dom Pedro. Problemas só para quem vai sentido Jacareí, sentido rodovia Dutra. Tem obras deixando o caminho congestionado em Itatiba, da aproximação com o pedágio, a partir do quilômetro 112 e até o 102. Aí melhora e volta a parar em Atibaia, um trecho bem mais curto, do 81 ao 79. Depois já melhora e vai bem. Sentido Campinas, a Dom Pedro vem livre. 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

0: A última dessa hora na Inspira, 10,000 Maniacs, chegando as informações do jornalismo e também do trânsito para você.
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3: O filme A Odisseia, de Christopher Nolan, arrecadou o equivalente a R$1.410.000.000 em seu fim de semana de estreia no mundo, superando o recorde anterior de Batman, O Cavaleiro das Trevas Ressurge. O resultado inclui cerca de R$745 milhões em bilheteria internacional e R$644 milhões no mercado nos Estados Unidos, garantindo a maior estreia global da carreira do diretor e uma das maiores aberturas do ano para filmes com classificação para adultos. E um eclipse lunar parcial pode ser visto em todo o Brasil na madrugada de 27 para 28 de agosto, com início por volta das 23h30 e fase máxima perto da 1 da manhã, horário de Brasília. Cerca de 93% da Lua será encoberta pela sombra da Terra, deixando apenas uma faixa clara na parte superior, e o fenômeno também será visível na América, Europa e África.
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2: Você que está saindo aqui de Campinas e vai sentido São Paulo, rodovia dos Bandeirantes melhor que a Anhanguera. Tem acidente agora pela Anhanguera, sentido capital paulista, em Jundiaí, na altura do quilômetro 52, e congestionamento desde o 57. Depois, pela Anhanguera, o caminho para no final, do quilômetro 14 até o 11 na Marginal Tietê. Já a rodovia dos Bandeirantes só tem problemas do 15 até o 13 na Marginal. 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

0: Sucessos da música mundial estão na Inspira FM, Christopher Cross, Never Be The Same. Boa tarde para você, informações do trânsito por aqui.
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2: Falando agora do seu caminho pela Norte Sul. E para quem vai sentido Taquaral, tem obras bloqueando um trecho da Princesa do Oeste, a partir da Joaquim de Paula Souza e até a passagem pelo Brinco da Princesa. Dá para cortar todo esse trecho utilizando a Avenida Doutor Arlindo Joaquim de Lemos e aí volta para a Princesa do Oeste. Seguindo o caminho para o Taquaral, tem redução de velocidade ali na aproximação com Orozimbo Maia, a partir da Rua Doutor José Ferreira Camargo e até Orozimbo. 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
1: A gente voltou no tempo para relembrar o Prince na Inspira FM.

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0: A última dessa hora na Inspira, Pretenders, I'm Not In Love, com a voz incrível da Chris Hynde. Eu sou a Ana Martins. Volta amanhã às 9 da manhã. Você fica agora com a voz incrível do Márcio Cruz. 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
3: A Prefeitura de Campinas apresentou ao Ministério da Ciência, Tecnologia e Inovação, em Brasília, um projeto para que a cidade seja reconhecida como Hub Nacional de Tecnologias Quânticas. A proposta articula prefeitura, universidades e centros de pesquisa para desenvolver computação quântica, micro e nanotecnologia, fotônica e criptografia com foco em atrair investimentos, fortalecer pesquisa e gerar empregos qualificados. E Harry Styles cancelou o show desta terça em São Paulo por problemas de saúde, segundo um comunicado da produtora responsável pela turnê. A apresentação marcada para sexta segue confirmada e os ingressos de hoje serão reembolsados, com possibilidade de compra antecipada de nova entrada para o show de sexta, conforme orientação enviada por e-mail aos compradores.
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3: Olá, boa tarde. Estamos na terça-feira. A partir de agora, seguimos juntos por aqui. Você esteve na companhia da Ana Martins e eu, Márcio Cruz, tô chegando a partir de agora. Nas próximas horas, tem uma seleção de músicas aqui para você curtir os sucessos nacionais e internacionais. Toni Braxton é a

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One Republic, aqui na Inspira, Apologize, sempre com a melhor música para você em 97.7, pelo aplicativo, pelo site também. Information Society, Repetition.

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0: Gloria Estefan, pra gente fechar essa hora aqui na Inspira, faz bem ouvir. 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Já já na próxima hora, vamos tocar Djavan, Simply Red, Stevie Wonder, passa por aqui também e muito mais.
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3: O preço da cesta básica em Campinas subiu 1,91% no mês de junho e chegou a R$ 902,12, segundo um levantamento do Observatório PUC Campinas. Com esse valor, a compra de alimentos básicos passa a comprometer cerca de metade do salário mínimo vigente de R$ 1.621, enquanto o chamado salário mínimo necessário, calculado para a aquisição de três cestas, é de R$ 2.706,36. O principal responsável pela alta foi o feijão, que teve um aumento de 13,93% por causa da menor oferta relacionado à safra e fatores climáticos. E o embaixador da Irlanda no Brasil, que preside o Conselho da União Europeia, afirmou que o bloco não vai flexibilizar as exigências sanitárias para a carne brasileira. A partir de 3 de setembro, o Brasil ficará proibido de exportar carnes, pescados, tripas e mel para a União Europeia, se não comprovar que atende às regras sobre o uso de antimicrobianos na produção animal. Segundo a Associação Brasileira das Indústrias Exportadoras de Carnes, a adaptação às exigências pode levar cerca de 30 meses e o governo brasileiro negocia com a Comissão Europeia caminhos para retomar as vendas ao bloco.
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0: W, pra gente fechar essa hora aqui com Looking at My Girl. Uma ótima tarde pra você. Já já tem Madonna, eu vou tocar Coldplay, Bee Gees, Christopher Cross e muito mais. 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
3: A banda Fresno faz show neste sábado, 25 de julho, às 9 da noite, no Multiarena, em Sousas, em Campinas, com a turnê Carta de Adeus. Os ingressos seguem à venda em três setores, com valores entre R$ 60 e R$ 240 por ingresso, além de taxas. E há a opção de compra antecipada de estacionamento. E pesquisa Real Time Big Data, divulgada nesta terça, mostra empate técnico entre o presidente Lula e o senador Flávio Bolsonaro em um cenário de segundo turno com 45% e 42% das intenções de voto, respectivamente, dentro da margem de erro de 2 pontos percentuais. No primeiro turno estimulado, Lula aparece com 40% e Flávio com 33%, seguido por Renan Santos com 9%, Ronaldo Caiado com 7% e Romeu Zema com 2%. O levantamento entrevistou 2 mil pessoas entre 18 e 20 de julho e está registrado no TSE.
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0: Celine Dion, pra gente fechar essa hora aqui na Inspira FM. O jornalismo chega com as atualizações Brasil, mundo afora, também Campinas. Bom, eu volto daqui a pouquinho com George Michael, Toni Braxton, vai ter Titãs, Taylor Swift e muito mais. 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
3: O evento A Volta do Chapadão, 91 anos depois, acontece neste domingo, dia 26, na Torre do Castelo, no Jardim Chapadão, e reúne carros de corrida, veículos antigos, colecionadores e pilotos a partir das 9 da manhã com entrada gratuita. O público também encontra a área gastronômica e show musical no local e poderá ver de perto automóveis com quase 100 anos. O evento é aberto, mas a exposição é exclusiva para veículos convidados e já cadastrados. E desde 2001, a Ponte Preta soma 535 derrotas em competições oficiais e é o segundo clube brasileiro que mais perdeu no período, atrás apenas do Avaí, com 538 resultados negativos. A diferença de 3 jogos coloca a equipe campineira perto de assumir o posto isolado de time com mais derrotas no século, enquanto na atual Série B, a Macaca já igualou o recorde de 14 derrotas em um primeiro turno e pode superar as marcas se voltar a perder nas próximas rodadas.
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4: A morte de um dos maiores músicos da história fez nascer um dos maiores sucessos da música brasileira. Você tá na Inspira FM, eu sou o Raul Rufo, e o dono desse sucesso trabalhava escolhendo repertórios para novelas dentro de uma grande gravadora. Só que o que ele queria mesmo era outra coisa. Ele queria cantar as próprias músicas e viver a própria carreira. Até que, com a ajuda de alguns amigos, ele conseguiu um contrato com uma gravadora e começou a gravar as próprias músicas. Só que num belo dia, a gravadora chamou ele para conversar e foi direta. Não queria mais trabalhar com ele. Ele argumentou do jeito mais forte possível. A música mais tocada nas rádios do país era a dele como compositor. Aí ele soltou a pergunta: vocês vão mandar embora o compositor que tá em primeiro lugar? E aí a gravadora decidiu dar mais uma chance. Pouco tempo depois, aconteceu um evento que paralisou o mundo. John Lennon foi assassinado a tiros na porta de casa por um fã. Aquilo mexeu com uma geração inteira, principalmente com quem cresceu sendo influenciado por ele. E esse compositor brasileiro abalado fez o que muita gente não conseguiu. Ele escreveu um tipo de oração, um pedido por tempos melhores, uma música que olha para o futuro e diz: eu ainda acredito. Ele gravou essa música de um jeito meio improvisado, aproveitando as brechas de estúdio, entrando quando sobrava horário, e foi ganhando forma, com músicos importantes e um produtor gigante por trás. E o resultado não foi só um sucesso, virou símbolo, uma canção que muita gente canta como esperança e ao mesmo tempo como uma promessa pessoal de recomeço. Quem transformou essa história em música foi Lulu Santos, e você vai ouvir agora.

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0: Vamos Fugir, pra gente fechar essa hora aqui na Inspira. Uma ótima tarde pra você. 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Resultado vai acontecer no checklist na quinta-feira, tá? Falando nisso, ele já tá por aqui, é o Moreno, eu, Márcio Cruz. Vou embora, a gente se fala amanhã a 1 hora da tarde. Continue aqui na Inspira FM, faz bem ouvir.
1: Valeu, Márcio, até amanhã em Campinas, 5 em ponto.
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1: Hoje é terça-feira, dia 21 de julho de 2026. Muito prazer, eu sou o Jorge Moreno e começa agora o Checklist, seu programa de música e informação aqui na Inspira FM. Agora em Campinas, 28 graus, segundo a Climatempo, a previsão é de céu ensolarado nesse final de tarde. A máxima será de 29 e a mínima de 17 graus. Vamos aos destaques dessa edição? Frente fria reforçada por ciclone muda o tempo em São Paulo e traz chuva forte e queda nas temperaturas até sexta. Conselho Curador prevê liberar 13 bilhões e 40 milhões em lucros do FGTS para mais de 138 milhões de trabalhadores até agosto. Copa do Mundo faz disparar em 588% os pedidos de bloqueio de CPF em plataformas de apostas online no Brasil. Vamos às informações do trânsito hoje com o Ronaldo Rodrigues. Boa tarde, Ronaldo.
4: Uma excelente tarde para todos. A gente começa a falar do trânsito aqui na região metropolitana de Campinas, observando a Dom Pedro com dificuldades no sentido da Anhanguera, desde o 141 até a chegada à própria Anhanguera. Esse mesmo trechinho, para quem segue no sentido de Atibaia pela Dom Pedro, o caminho funciona bem. Para quem tá pela Anhanguera na altura da Dom Pedro, ali na altura do 104, né? Nos dois sentidos, o trajeto funciona bem. Cuidado já com a Robert Bosch parada para quem segue no sentido da Campinas Montemor. 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
2: 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Agora 5h14 e uma frente fria reforçada pela formação de um ciclone no sul do Brasil deve avançar sobre São Paulo entre amanhã e depois, mudando o tempo e trazendo chuva e temporais após vários dias de calor e baixa umidade. Na região de Campinas, a previsão indica chuva na quinta e principalmente na sexta, 24 de julho, quando são esperados cerca de 29 milímetros, além de queda nas máximas que devem ir de 29 graus para cerca de 20 graus.
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2: 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Agora 5h31. E o Conselho Curador do FGTS deve aprovar na próxima terça a distribuição do equivalente a 13 bilhões e 40 milhões de lucro de 2025 para cerca de 138 milhões e 200 mil trabalhadores com saldo em contas do fundo. Os créditos serão lançados automaticamente até 31 de agosto de 2026 e vão adicionar 1,87% à rentabilidade de cada conta, elevando o rendimento total de 2025 para 6,90%, acima da inflação oficial de 4,26% no período. Vamos às informações do trânsito.
3: Oi, Moreno, a gente volta a falar do trânsito, observando agora o sistema Anhanguera Bandeirantes ali na região de Jundiaí, viu? O motorista que está pela rodovia dos Bandeirantes encontra boas condições nos dois sentidos na passagem por Jundiaí. Já a rodovia Anhanguera com dificuldades nas duas direções, mas principalmente para quem segue em direção à capital paulista. Quem está pelo sistema Anhanguera Bandeirantes na altura de Campinas, a rodovia dos Bandeirantes tem melhores condições nessa passagem por Campinas a Anhanguera, com mais pontos de parada no sentido do interior. Mesmo assim, com paciência, dá para enfrentar. 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
2: 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Agora 5h43 e o Parlamento da França aprovou o projeto de lei que proíbe o acesso de menores de 15 anos às redes sociais, tornando o país o primeiro da União Europeia a adotar essa restrição. Após passar pelo Senado, o texto foi aprovado na Assembleia Nacional por 279 votos a 81 e deve entrar em vigor a partir de setembro, junto com a proibição de celulares no ensino médio, como parte da agenda do presidente Emmanuel Macron para proteger crianças do impacto das plataformas digitais.
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0: Inspira FM, faz bem ouvir John Secada, Just Another Day.
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0: Agora 6:00. Durante a Copa do Mundo, o número de pessoas que pediram bloqueio do CPF em plataformas de apostas online disparou, com média de quase 18 mil solicitações por dia, alta de 588% em relação a maio, segundo a Secretaria de Prêmios e Apostas do Ministério da Fazenda. Entre 15 e 28 de junho, a plataforma centralizada de auto-exclusão recebeu mais de 250 mil pedidos de bloqueio ou prorrogação. Movimento que especialistas relacionam ao medo de perder o controle sobre o jogo e ao risco financeiro. Vamos às informações do trânsito.
3: Oi, Moreno, Orozimbo Maia, com aqueles vários pontos de parada para quem tenta se aproximar da região central de Campinas e a sequência do caminho, Jorge Miranda, Senador Saraiva, tudo muito complicado também aí para o motorista. Quem utiliza a Irmã Serafina também vai encontrando aí o trânsito carregado para seguir aí em direção à própria Orozimbo Maia. Caminho da João Jorge e também da Prestes Maia para quem tenta se aproximar da região da Santos Dumont, também com dificuldades, e o comecinho da Santos Dumont em direção ao aeroporto de Viracopos, também com dificuldades. 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
2: Inspira FM faz bem ouvir. Agora 6h15. Campinas tem 870.672 eleitores aptos a votar em 2026, com maioria de mulheres, que representam 53,75% do total. O perfil mais numeroso é o de mulheres solteiras com ensino médio completo, e a faixa etária com mais votantes vai de 40 a 44 anos. Ao todo, 12.040 eleitores declararam alguma deficiência.
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2: Inspira FM faz bem ouvir. Agora 6h31. E especialistas em saúde mental alertam que usar inteligência artificial como terapeuta não substitui acompanhamento psicológico profissional e pode trazer riscos importantes para a saúde. Estudos apontam que a IA tende a reforçar comportamentos de autolesão, estimular busca repetitiva por reafirmação e oferecer respostas inadequadas em crises, e ainda expor dados sensíveis, aumentando o sofrimento emocional em vez de reduzir. Vamos às informações do trânsito?
3: Oi, Moreno. A gente volta a falar do trânsito, destacando agora a Lix da Cunha, no sentido da Robert Bosch, com o trânsito complicado já a partir da Clodomiro Ferreira de Camargo. Vai assim até o acesso para a própria Robert Bosch, a Bosch parada de ponta a ponta para quem segue no sentido da Campinas-Montemor. Destaque o caminho no sentido de Campinas, né? Tanto pela Campinas-Montemor, quanto pela Bosch, quanto pela Lix da Cunha, para quem segue no sentido do centro de Campinas, o caminho funciona bem. Você não encontra dificuldades. 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
2: Inspira FM, faz bem ouvir. Agora 6h49. A Prefeitura de Campinas começou a plantar árvores nativas em terminais de ônibus para reduzir ilhas de calor e melhorar a sensação térmica e a qualidade do ar nesses espaços. Cerca de 100 mudas foram instaladas no terminal BRT Campos Elíseos, dentro de um projeto que já plantou 700 árvores em 8 terminais urbanos desde fevereiro. Formando pequenos pomares que também atraem aves e pequenos animais.
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0: Curtir FM faz bem ouvir Christopher Cross, Ride Like the Wind, agora 7:03.
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0: E o filme A Odisseia, de Christopher Nolan, arrecadou o equivalente a 1.410.000.000 em seu fim de semana de estreia no mundo, superando o recorde anterior de Batman, o Cavaleiro das Trevas Ressurge. O resultado inclui cerca de 745 milhões e 700 milhões em bilheteria internacional e 664 milhões e 300 milhões no mercado dos Estados Unidos, garantindo a maior estreia global da carreira do diretor e uma das maiores aberturas do ano para filmes com classificação para adultos. Vamos às informações do trânsito.
3: Oi, Moreno, a gente volta a falar da Dom Pedro com problemas no sentido de Atibaia, desde o shopping até o acesso ali para o Anel Viário. E a pista sul do Anel Viário, trânsito pesadíssimo, viu? Desde o quilômetro 1, desde a saída ali da Dom Pedro, até pelo menos a altura do acesso ali para Francisco Von Zuben, você encontra dificuldades. Quem está pela pista norte, nesse mesmo trecho aí do Anel Viário, encontra boas condições, dá para se aproximar da Dom Pedro sem dificuldades, e inclusive fazer o acesso ali para Atibaia ou para Anhanguera também, sem nenhum tipo de dificuldade. 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

0: Inspira FM faz bem ouvir KC and Sunshine Band, Give It Up. Agora 7:17.
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0: Pesquisa Real Time Big Data divulgada nesta terça mostra empate técnico entre o presidente Lula e o senador Flávio Bolsonaro em cenário de segundo turno, com 45% e 42% das intenções de voto, respectivamente, dentro da margem de erro de 2 pontos percentuais. No primeiro turno estimulado, Lula aparece com 40%, Flávio com 33%, seguido por Renan Santos, com 9%, Ronaldo Caiado, com 7% e Romeu Zema, com 2%. O levantamento entrevistou 2 mil pessoas entre 18 e 20 de julho e está registrado no TSE.
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2: Inspira FM 7:34 e o preço da cesta básica em Campinas subiu 1,91% em junho e chegou a R$902,12, segundo o levantamento do Observatório PUC Campinas. Com esse valor, a compra de alimentos básicos passa a comprometer cerca de metade do salário mínimo vigente, de R$1.621, enquanto o chamado salário mínimo necessário calculado para aquisição de três cestas é de R$2.706,36. O principal responsável pela alta foi o feijão, que teve aumento de 13,93% por causa da menor oferta relacionada à safra e fatores climáticos. Vamos às informações do trânsito.
3: Oi, Morena, a gente volta a falar do trânsito de Campinas, que vai melhorando aos poucos. Florosimbo, mas já tem uma boa condição para quem segue no sentido do centro da cidade. O trajeto também pela João Jorge e pela Prestes Maia no sentido da Santos Dumont também já aliviou bastante. Inclusive, a própria Anhanguera no encontro ali com a Dom Pedro, para quem segue no sentido do interior, principalmente, o caminho já melhorou. A Dom Pedro que ainda tem o trânsito um pouquinho enroscado ali nessa aproximação com a Anhanguera. Agora, a Alix da Cunha, essa continua difícil na aproximação da Robert Bosch e a Robert Bosch de ponta a ponta no sentido da Campinas-Montemor. 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
2: Inspira FM, agora 7h48, e um eclipse lunar parcial poderá ser visto em todo o Brasil na madrugada de 27 para 28 de agosto, com início por volta das 23h30 e fase final perto de 1 da manhã, horário de Brasília. Cerca de 93% da Lua será encoberta pela sombra da Terra, deixando apenas uma faixa clara na parte superior. E o fenômeno também será visível nas Américas, Europa e África.
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2: Inspira FM, faltando 3 minutos para as 8. E o evento A Volta do Chapadão, 91 anos depois, acontece neste domingo, dia 26, na Torre do Castelo, no Jardim Chapadão, e reúne carros de corrida, veículos antigos, colecionadores e pilotos a partir das 9 da manhã, com entrada gratuita. O público também encontra área gastronômica e show musical no local e poderá ver de perto automóveis com quase 100 anos. O evento é aberto, mas a exposição é exclusiva para veículos convidados e já cadastrados. Vamos às últimas informações do trânsito com Ronaldo Rodrigues.
3: Oi, Moreno. Fiquem atentos ainda com a Princesa do Oeste, que continua aquela interdição, né, devido a obras, para quem segue no sentido do Taquaral por ali. Mesmo assim, pelo menos agora, não há dificuldades para o motorista que passa na região. Quem está no sentido contrário da Princesa do Oeste, também, por enquanto, boas condições. Aproveite também a Monte Castelo, sem dificuldades para o motorista nos dois sentidos nesse momento. Lembrando que o entorno do terminal rodoviário de Campinas, agora também com uma boa condição para o motorista tentar se aproximar ou sair aí dessa região. 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
2: E você ouviu no checklist de hoje. Frente fria reforçada por ciclone. Muda o tempo em São Paulo e traz chuva forte e queda nas temperaturas até sexta-feira. O Conselho Curador prevê liberar 13 bilhões e 400 milhões em lucros do FGTS para mais de 138 milhões de trabalhadores até agosto. Copa do Mundo faz disparar em 588% os pedidos de bloqueio de CPF em plataformas de apostas online no Brasil. O checklist fica por aqui, volta amanhã às 5 em ponto. Eu sou o Jorge Moreno, continuo com você até às 10 da noite.
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Máquina FM faz bem ouvir Frejá Segredos. Agora faltando 3 minutos para as 9. Para quem está sintonizado em 97.7 FM, vem aí a Voz do Brasil. Mas se você nos ouve pelo site ou aplicativos, continue aqui. Tem uma programação especial para você da Inspira FM. 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